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1: Nas últimas 10 temporadas, Palmeiras e Flamengo têm polarizado o futebol brasileiro com conquistas na Copa Libertadores e também no Campeonato Brasileiro. Para se ter uma ideia em relação ao Brasileirão, nestas 10 temporadas, o Palmeiras conquistou 4 títulos, enquanto que o Flamengo ficou com 3 taças. E daqui a pouco, a partir das 9h30 da noite, tem uma espécie de final antecipada do Brasileirão justamente com estas duas equipes, Flamengo e Palmeiras, que se enfrentam no estádio do Maracanã. Jogo válido pela rodada número 17 do Brasileirão. Flamengo é o vice-líder, está nesse momento a 4 pontos do Palmeiras, que está na ponta da tabela com 35 pontos. Detalhe é que o Flamengo tem um jogo a menos, 15 contra 16 do Palmeiras. Na última rodada do Brasileirão, Palmeiras empatou com o Cruzeiro, 1-1, enquanto que o Flamengo também ficou no 1-1 com a equipe do Atlético Paranaense fora de casa. As duas equipes também tiveram compromissos pela Copa Libertadores da América. O Palmeiras acabou perdendo em casa no meio de semana para o Cerro Porteño por 1-0. E o Flamengo venceu Estudiantes por 1-0. Flamengo, inclusive, já está classificado por antecedência para a próxima fase da Libertadores e o Palmeiras ainda não. Mas o confronto de hoje é pelo Campeonato Brasileiro. Daqui a pouco, 9h30 da noite, no estádio do Maracanã, Flamengo e Palmeiras. 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
1: 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Quem sabe canta com a gente essa aqui, ó.
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0: Lúcio. É, menino. Baixou é coisa séria.
1: Olha o poeirão. Agachou.
0: Tá vendo?

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0: Cowboy.
1: Ai, eu sei que é assim que é, viu?
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tipo assim, ó. Dance, dance, vai. On. O negócio bom, velho. Júlio Damásio.

0: Thalita Mel.
1: Chame avião.

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2: Elis Just, na sua versão Cowgirl.

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0: Quem gostou, faz barulho aí, moçada!
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0: 3. 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
1: É isso aí, moçada. Essa é pra ninguém ficar.

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